Olá. Estou em Lisboa, bebendo uma cervejinha e escutando a Rádio.